Ah. E se para eles ele aplauso, dá-lhe de maneira que eu te carinho nas manos. Aleluia, aleluia. Eu digo aleluia. Amém, amém. Dando um aplauso também ao talento de la casa, las doncellas del altar, vozes, instrumentação, que bem. Estamos em uma noite extraordinária. Tuvimos um dia incrível com a palavra de Deus na escola bíblica e esta noite há mais. Tomem assento, todos são bem-vindos de maneira muito especial. Por supuesto que hoy tenemos la honra de recibir las congregaciones aquí en el área fronteriza desde Venezuela. Bendiciones. Querido, Venezuela está bajo promesa. Diga conmigo, yo tengo una palabra, yo tengo una promesa.